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6: Boa noite, agora 9:05. Seguimos com Chris de Burgh. Você ouve agora Love Is My Decision.

0: Love is My Decision, traduzindo O Amor é Minha Decisão, do Chris de Burgh, é uma declaração de amor e compromisso. Lançada em 1988 como parte da trilha sonora do filme Arthur II on the Rocks, destaca a importância do amor como uma escolha consciente e permanente.
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1: 1987. Do disco A Revolta dos Dandes, ouvimos Engenheiros do Havaí, Terra de Gigantes. 1998, No Mercy, a música Baby Come Back. E ainda de 1994, Roxette, ouvimos Crash, Boom Bang. 9:30, fico por aqui, tô de volta amanhã, sábado, a partir das 5 horas da tarde. Uma ótima noite para você, fiquem com Deus e até amanhã. Continue na UCP 106.3 ou, se você preferir, acesse ucpfm.com.br. Uma ótima noite para você, saúde e paz. Até amanhã.
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14: 933.

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1: 958.
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5: 10 e 1.

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12: 10:33.

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3: 11 e 2.

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4: 11:31.

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1: 11:58.
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1: 2 horas.
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2: 4 horas.
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tinha suspirado, tinha beijado o papel devotamente. Era a primeira vez que lhe escreviam aquelas sentimentalidades, e o seu orgulho dilatava-se ao calor amoroso que saía delas, como um corpo ressequido que se estira num banho tépido. Sentia um acréscimo de estima por si mesma e parecia-lhe que entrava, enfim, numa existência superiormente interessante, onde cada hora tinha o seu encanto diferente, cada passo conduzia a um êxtase e a alma se cobria.

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1: 6 horas.
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3: Querido ouvinte, chegou o momento de nos unirmos em oração. Vivamos com fé este momento e coloque as suas intenções na certeza de que o bom Deus as acolhe.
4: O anjo do Senhor anunciou a Maria,
5: e ela concebeu do Espírito Santo.
6: Ave Maria, cheia de graça, o Senhor é convosco. Bendita sois vós entre as mulheres, e bendito é o fruto do vosso ventre, Jesus.
5: Santa Maria, Mãe de Deus, rogai por nós, pecadores, agora e na hora de nossa morte. Amém.
7: Eis aqui a serva do Senhor.
5: Faça-se em mim segundo a vossa palavra.
8: Ave Maria, cheia de graça, o Senhor é convosco. Bendita sois vós entre as mulheres, e bendito é o fruto do vosso ventre, Jesus.
5: Santa Maria, Mãe de Deus, rogai por nós, pecadores, agora e na hora de nossa morte. Amém.
4: E o Verbo se fez carne
5: e habitou entre nós.
9: Ave Maria, cheia de graça, o Senhor é convosco. Bendita sois vós entre as mulheres, e bendito é o fruto do vosso ventre, Jesus.
5: Santa Maria, Mãe de Deus, rogai por nós, pecadores, agora e na hora de nossa morte. Amém.
4: Rogai por nós, Santa Mãe de Deus,
5: para que sejamos dignos das promessas de Cristo.
4: Oremos, infundi, Senhor, em nossos corações a vossa graça, vô-lo suplicamos, a fim de que, conhecendo a anunciação do anjo e a encarnação de Jesus Cristo, vosso Filho, pelos merecimentos de sua paixão e morte, cheguemos à glória da ressurreição, pelo mesmo Cristo, Senhor nosso.
5: Amém.
4: Glória ao Pai, ao Filho e ao Espírito Santo.
5: Como era no princípio, agora e sempre. Amém.
4: Acolhamos com fé e esperança a bênção de Deus. Abençoe-vos o Deus Todo-Poderoso, Pai, Filho e Espírito Santo.
5: Amém.
4: Louvado seja nosso Senhor Jesus Cristo.
5: E sua Mãe Maria Santíssima. Amém.
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1: 6 e 2.

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1: 6:23.
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1: 6:26.

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0: você ouviu na UCPFM Rolling Stones, I'm Free. Muito bom dia pra você nessa manhã de sábado, dia 12 de setembro de 2026. Estamos juntos na mesma sintonia de sempre, em 106.3 ou então pela internet, ucpfm.com.br. Por aqui, Malu Maia, te fazendo companhia até o meio-dia, estaremos juntos. Eu lembro a você que daqui a pouquinho, a partir das 7h30 da manhã, encontro marcado só com as versões ao vivo, UCP ao vivo. Daqui a pouquinho. Que, que o seu sábado e todo o seu final de semana seja abençoado por Deus, com muita paz, muita saúde e muito amor para todos nós.
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0: Muito bom dia para você. Sejam todos muito bem-vindos. 7h33. A partir de agora está começando mais uma edição do CP ao vivo, que você ouve de segunda a sábado, das 7h30 às 8h30 da manhã. Uma hora inteirinha, só com as versões ao vivo e aqueles momentos super especiais dos grandes shows. E por falar em momento especial, para a gente começar o CP ao vivo de hoje, temos um grande clássico da nossa música brasileira. A música Tocando em Frente, uma composição de Almir Sater e Renato Teixeira, foi lançada originalmente em 1990 e gravada pela primeira vez na voz de Maria Bethânia, no álbum 25 Anos. Você ouve agora na voz de Almir Sater. 7h34, bom dia.

E você está ouvindo o CP ao vivo ao som de Olhos Coloridos. Grande sucesso na voz de Sandra de Sá. Lançado por ela originalmente em 1982 no álbum Sandra Sá. Ainda era conhecida como Sandra Sá. Uma composição de Macau. A letra é um hino da resistência negra e também do orgulho racial. E ela foi composta após o autor da música, Macau, sofrer um episódio de racismo. Essa canção que você ouviu foi com a participação de Seu Jorge e Sandra de Sá. A gente continua até as 8h30 da manhã emocionando você com os momentos super especiais dos grandes shows ao vivo. E mais um momento de hoje com Alceu Valença, que você vai ouvir agora a canção Girassol. O Girassol, lançada pelo Alceu em 1987 e faz parte do álbum Leque Moleque. 8h02, muito bom dia para você nessa manhã de sábado. Até as 8h30, o CP ao vivo.

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0: E fica por aqui mais uma edição do ICP ao vivo, ao som de um grande clássico da nossa música brasileira.
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0: a música é Divino.
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0: A música é Divino, maravilhosa, na interpretação de Gal Costa. A música foi lançada oficialmente em 1968, uma composição de Caetano Veloso e Gilberto Gil. Ouvimos também Ray Charles' Hit the Road, de Road Jack, de 1961. E na interpretação do Biquíni Cavadão, um grande sucesso da banda Titãs, Marvin, lançado pelo Titãs em 1984. No álbum Titãs. Fica por aqui mais uma edição do ICP ao vivo, de volta na segunda, a partir das 7:30 da manhã.
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1: Muito bom dia para você na UTP. Agora você ouve George Michael.

0: Você ouviu na UCPFM o som de Michael Bublé, Crazy Love, antes Simply Red, Fernanda Abreu e Herbert Viana, Um Amor, Um Lugar.
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19: Olá, ouvintes. Nesta coluna, nós, alunos e professores do curso de Direito da UCP, vamos tratar de assuntos interessantes e esclarecer dúvidas no campo do direito. O assunto do momento é direito previdenciário. Imagine que você trabalhou em uma empresa, mas não teve sua carteira de trabalho assinada. Por lei, a empresa é responsável por fazer as anotações, pagamentos e correspondentes contribuições previdenciárias. Se ela não fizer, você, como trabalhador, não pode sair prejudicado. Para garantir que esse tempo seja reconhecido, você pode utilizar alguns documentos como prova: a folha de ponto, o registro de empregados da empresa e os holerites, que são os comprovantes de pagamento do salário. Com esses comprovantes em mãos, você pode solicitar ao INSS o reconhecimento desse período trabalhado. É um processo que pode exigir um pouco de paciência, mas vale a pena para assegurar todos os seus direitos previdenciários. É importante reunir toda a documentação necessária e buscar orientação de um advogado ou defensor. Em muitos casos, pode ser necessário o ajuizamento de uma ação. Acompanhe esta coluna para saber mais sobre isso. Eu sou Giovana Kopp, que é aluna do curso de Direito da UCP. Sem informação, não existe direito.
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0: Muito bom dia para você na UCP 96.

0: Você ouviu Sting na UCPFM Fields of Gold, ainda na mesma sequência Roberta Campos, depois de te encontrar.
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2: Muito bom dia para você na UCP 932, Gloria Stefan.

0: Você ouviu o nosso PFM, Kenny Loggins com Danger Zone e ainda Lady Gaga, e ouvimos também Capital Inicial, Não Olhe Para Trás.
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0: Você ouviu Queen na UCPFM, I Want to Break Free, Legião Urbana 29.
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11: UCP-FM 10:35, Costa Unquim.

0: Você ouviu o nosso CPFM Amar um Pouco Mais com Leone, antes CEO Welcome By.
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0: Você ouviu lá o CPFM 10,000 Maniacs com More Than This e ainda Vanessa da Mata, Um Dia, Um Adeus.
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5: Hoje falaremos sobre a utilização de claraboias na arquitetura. A claraboia, localizada no teto, permite a entrada de luz natural, tornando os ambientes mais agradáveis e acolhedores. Além disso, contribui para a ventilação, melhorando o conforto térmico e a eficiência energética. Sua versatilidade a torna aplicável em diferentes tipos de edifícios, com variados designs. A história da claraboia remonta a séculos e seu valor na arquitetura contemporânea permanece alto devido aos benefícios que oferece, como economia de energia e melhoria de qualidade lumínica. Ela também pode se tornar um elemento arquitetônico marcante e de grande influência no projeto. Em resumo, a claraboia é um componente essencial que combina forma e função para aprimorar a iluminação, ventilação e estética dos espaços urbanos. Gostou? Somos do curso de Arquitetura e Urbanismo do OCP. Não perca os próximos episódios.
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7: UCP-FM 1131, Jamie Collum.

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2: Querido ouvinte, chegou o momento de nos unirmos em oração. Vivamos com fé este momento e coloque as suas intenções na certeza de que o bom Deus as acolhe.
3: O anjo do Senhor anunciou a Maria,
4: e ela concebeu do Espírito Santo.
5: Ave Maria, cheia de graça, o Senhor é convosco. Bendita sois vós entre as mulheres, e bendito é o fruto do vosso ventre, Jesus.
4: Santa Maria, Mãe de Deus, rogai por nós, pecadores, agora e na hora de nossa morte. Amém.
6: Eis aqui a serva do Senhor.
4: Faça-se em mim segundo a vossa palavra.
7: Ave Maria, cheia de graça, o Senhor é convosco. Bendita sois vós entre as mulheres, e bendito é o fruto do vosso ventre, Jesus.
4: Santa Maria, Mãe de Deus, rogai por nós, pecadores, agora e na hora de nossa morte. Amém.
3: E o Verbo se fez carne
4: e habitou entre nós.
8: Ave Maria, cheia de graça, o Senhor é convosco. Bendita sois vós entre as mulheres, e bendito é o fruto do vosso ventre, Jesus.
4: Santa Maria, Mãe de Deus, rogai por nós, pecadores, agora e na hora de nossa morte. Amém.
3: Rogai por nós, Santa Mãe de Deus,
4: para que sejamos dignos das promessas de Cristo.
3: Oremos, infundi, Senhor, em nossos corações a vossa graça, vô-lo suplicamos, a fim de que, conhecendo a anunciação do anjo e a encarnação de Jesus Cristo, vosso Filho, pelos merecimentos de sua paixão e morte, cheguemos à glória da ressurreição, pelo mesmo Cristo, Senhor nosso.
4: Amém.
3: Glória ao Pai, ao Filho e ao Espírito Santo.
4: Como era no princípio, agora e sempre. Amém.
3: Acolhamos com fé e esperança a bênção de Deus. Abençoe-vos o Deus Todo-Poderoso, Pai, Filho e Espírito Santo.
4: Amém.
3: Louvado seja nosso Senhor Jesus Cristo.
4: E sua Mãe Maria Santíssima. Amém.
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1: Muito boa tarde para você, meio-dia e 25, um ótimo final de semana. Seguimos até às 5. Vamos nessa para a edição de sábado do álbum UCP. A sequência de hoje, vamos para os anos 70, escrita pelo David Gates em 1971. A música retrata a vida, a solidão. Guitar Man, Brad.

0: então as últimas do álbum CP de hoje na trilha do filme De Volta para o Futuro em 85 com Ray Lewis and the News, The Power of Love. Ainda a versão do Everything I Own, na versão original do Brad, gravada pelo Boy George em 87. Ficamos por aqui, álbum CP volta na segunda-feira, depois da propaganda eleitoral gratuita. Boa tarde para você, 1 e 2.
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0: Taylor Swift.

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16: Olá, ouvintes. Os alunos do curso de Letras da UCP apresentam assuntos interessantes e curiosidades acerca das letras vernáculas. O tema de hoje são escritores e Petrópolis. Lucila Maria del Perpétuo Socorro Godoy Alcaiaga, ou melhor, Gabriela Mistral, nasceu em Vicuña, no Chile, no dia 7 de abril de 1889. O pseudônimo foi uma homenagem a seus poetas favoritos, a italiana Gabriele de Annunzio e o provençal Frederic Mistral. Gabriela ficou famosa ao vencer o concurso da poesia Juegos Florales, em Santiago, com sonetos de La Muerte, em 1914. Seu primeiro livro de poesia, Desolación, em 1922, incluía o poema Dolor, no qual falava da perda de seu noivo. Além de colaborar nas reformas dos sistemas educacionais do México e do Chile, foi cônsul chilena em Nápoles, Madrid, Lisboa e Rio de Janeiro. Em 1945, quando morava em Petrópolis, foi a primeira latino-americana a ganhar o Prêmio Nobel da Literatura. Ela morou por vários anos em Petrópolis, fazendo amizade com vários escritores do país, como Cecília Meireles, com quem escreveu um livro, Vinícius de Moraes, Mário de Andrade e Manuel Bandeira, e veio a falecer em 10 de janeiro de 1957, em Nova York. Eu sou a Maria Eduarda Coelho, do curso de Letras.
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17: 1h33, Randy Crawford, Purple Rain.

0: O CP Bryan Adams, Strength from the Heart, Lulu Santos, Vale de Lágrimas e Mariah Carey, We Belong Together.
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0: Boa tarde, 2:01. Santana, hold on.

0: o CP Michael Frans Behar, So Shy. Duran Duran, Come and Done. Paralamas, Tendo a Lua, 2h29.
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0: Robbie Williams, Eternity.

0: Você vê Phenomena Tune de Down for Love, Maresia Adriana Calcanhoto, Ahá, Early Morning. 3 horas.
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0: Glass Tire.

0: Dá um CPM, vai no site Touch Myself. A vida tem dessas coisas, Richie. Can everybody change?
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7: 3h32. Bonjour. 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

0: O CP Script com Superheroes, Capital Inicial Fogo e o Two Beautiful Day.
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0: 4 horas, Killer, Hail with me.

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0: Não se vê Phil Collins, Going Back, Police, Roxanne. Meus olhos com Ivete Sangalo e Marcelo Canelo. Boa tarde, 4h31.
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0: Also, Matley, after party.

0: CB FM, ouvimos Pet Shop Boys Living, Swing Out Sister Breakout e Jorge Versilo, ouvimos Mona Lisa.
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0: Boa tarde, 5 horas e 5 minutos. Seguimos com Wallflowers aqui na UCP.

0: FM Cláudia com Brand New Day. Simply Red, Say You Love Me. Lady Gaga, Always Remember Us This Way. Na UCP 5 e meia.
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7: Olá, ouvintes! Nesta coluna, os alunos e professores do Centro de Ciências da Saúde da UCP, que incluiu o curso de Biomedicina, vão te dar dicas sobre a saúde e bem-estar. Você sabia que o uso incorreto de antibióticos está criando bactérias cada vez mais resistentes? Essas bactérias, conhecidas como superbactérias, são um dos maiores desafios da medicina moderna. Isso acontece quando paramos o tratamento antes do tempo ou usamos antibióticos sem prescrição médica. Muitas vezes, para doenças virais, como a gripe, que não precisa desse tipo de medicamento. As bactérias que sobrevivem a esses tratamentos inadequados se fortalecem, tornando os remédios que usamos cada vez menos eficazes. A cada geração, essas bactérias mais fortes se multiplicam, gerando infecções que ficam mais difíceis de serem tratadas. Cada um de nós tem a responsabilidade de impedir que as superbactérias se espalhem. Juntos podemos proteger a eficácia dos antibióticos para as futuras gerações. Eu sou Aline Rosa, do curso de Biomedicina da UCP. Cuide do seu bem-estar, cuide da sua saúde.
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0: 5h32. Seguimos com Pretenders na UCP. Você ouve I'm Not In Love.

0: aqui no UCP FM, Biquíni Cavadão, Restos de Sol. Rick Martin e John Stone com The Best Thing About e The Course Dreams. 6 e 1. Boa noite.
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0: Agora, a oração do Ângelus, com Padre Carlinhos, capelão da Universidade Católica de Petrópolis e com a participação dos jovens universitários.
2: Querido ouvinte, chegou o momento de nos unirmos em oração. Vivamos com fé este momento e coloque as suas intenções na certeza de que o bom Deus as acolhe.
3: O anjo do Senhor anunciou a Maria,
4: e ela concebeu do Espírito Santo.
5: Ave Maria, cheia de graça, o Senhor é convosco. Bendita sois vós entre as mulheres, e bendito é o fruto do vosso ventre, Jesus.
4: Santa Maria, Mãe de Deus, rogai por nós, pecadores, agora e na hora de nossa morte. Amém.
6: Eis aqui a serva do Senhor.
4: Faça-se em mim segundo a vossa palavra.
7: Ave Maria, cheia de graça, o Senhor é convosco. Bendita sois vós entre as mulheres, e bendito é o fruto do vosso ventre, Jesus.
4: Santa Maria, Mãe de Deus, rogai por nós, pecadores, agora e na hora de nossa morte. Amém.
3: E o Verbo se fez carne
4: e habitou entre nós.
8: Ave Maria, cheia de graça, o Senhor é convosco. Bendita sois vós entre as mulheres, e bendito é o fruto do vosso ventre, Jesus.
4: Santa Maria, Mãe de Deus, rogai por nós, pecadores, agora e na hora de nossa morte. Amém.
3: Rogai por nós, Santa Mãe de Deus,
4: para que sejamos dignos das promessas de Cristo.
3: Oremos, infundi, Senhor, em nossos corações a vossa graça, vô-lo suplicamos, a fim de que, conhecendo a anunciação do anjo e a encarnação de Jesus Cristo, vosso Filho, pelos merecimentos de sua paixão e morte, cheguemos à glória da ressurreição, pelo mesmo Cristo, Senhor nosso.
4: Amém.
3: Glória ao Pai, ao Filho e ao Espírito Santo.
4: Como era no princípio, agora e sempre. Amém.
3: Acolhamos com fé e esperança a bênção de Deus. Abençoe-vos o Deus Todo-Poderoso, Pai, Filho e Espírito Santo.
4: Amém.
3: Louvado seja nosso Senhor Jesus Cristo.
4: E sua Mãe Maria Santíssima. Amém.
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0: Boa noite. Hoje é sábado, dia 12 de setembro de 2026. Seguimos juntos até às 10 horas da noite. Você ouve agora Pink em Nate Reeves.

0: Na UCB FM ouvimos a Toni Braxton, antes Ira, e ainda Counting Crows, Big Yellow Taxi.
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10: Boa noite, agora faltando 25 para as 7. Seguimos com o Rapa na UCP.

0: Azul da Cor do Mar. Hollywood World com Take That e You Don't Understand Me. Ouvimos Rockset.
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0: Boa noite, 7 horas em ponto. Está começando mais um especial UCPFM. Lembrando que a produção é do Michel Pereira. Hoje, nosso especial UCPFM é dedicado a um dos grandes nomes da música pop contemporânea. Estou falando de Bruno Mars. Cantor, compositor, produtor e instrumentista. Ele conquistou o mundo com seu talento e uma sonoridade que mistura pop, soul, funk, R&B e referências à música das décadas passadas. Uma carreira marcada por grandes sucessos, energia e muita personalidade. A primeira de hoje é com Just the Way You Are. Até às 8, uma hora com seu artista preferido. Hoje, Bruno Mars.

17 e 18. Nascido no Havaí, Bruno Mars cresceu em uma família ligada à música e desde criança já se apresentava em palcos. Seu grande sucesso internacional começou nos anos 2010, com músicas como Just the Way You Are, Grenade e The Lay Song. Com melodias marcantes e interpretações cheias de emoção, Bruno Mars rapidamente se tornou um dos artistas mais populares de sua geração. Agora, Bruno Mars, Marry You.

O CPFM 744. Ao longo da carreira, Bruno Mars também se destacou por seus shows eletrizantes e pela habilidade de transitar entre diferentes estilos musicais. Músicas como Uptown Funk e Locked Out of Heaven mostram sua forte influência do funk, soul e pop. Sempre reinventando referências do passado, Bruno Mars criou uma identidade moderna e se consolidou como

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0: E assim encerramos nosso especial UCBFM de hoje, dedicado ao Bruno Mars, um artista que conquistou o mundo com talento, versatilidade e uma mistura irresistível de pop, soul, funk e R&B. Inspirado pelos grandes nomes da música, ele construiu uma trajetória própria marcada por seus sucessos e performances inesquecíveis. Bruno Mars prova que a boa música atravessa gerações e continua fazendo história. No próximo sábado, 7 da noite, tem mais uma hora com seu artista favorito aqui no Especial UCBFM.
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9: Boa noite, hoje é sábado, dia 12 de setembro de 2026. Até às 10, seguimos com o Arquivo UCP. E hoje, sábado, o arquivo é super especial. Começando com o Jota Quest. Tudo me faz lembrar você. Boa noite. Boa noite.

0: No arquivo UCP de hoje, When Wake Me Up Before You Go Go, Talk Talk It's My Life e ainda Blitz Weekend. Boa noite, 8h29.
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1: Boa noite, agora 8h32. Até às 10 seguimos com
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1: Agora com Van Halen, Jump. Até às 10, Arquivo UCP.

0: arquivo UCP de hoje, ouvimos Paralamas do Sucesso Perplexo, Phil Collins e Phil Bailey, Easy Lover, Jermaine Jackson, Do What You Do. Boa noite, 9 em ponto.
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1: Boa noite, agora 9:02. Seguimos com Rick Astley. Até às 10 tem Arquivo.